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0: Hora certa, Worship God.
3: 21:04.
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0: Fala aí, esse é o seu momento.
1: Graças a Deus, querido, eu também estou conectado aqui na Worship God. 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
2: A vida não terminou ainda. Nem para mim, nem para vocês. 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
1: Esse mundo, se for em tua presença,
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0: Hora certa, Worship God.
8: 21 horas e 36 minutos.
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Fala pro seu irmãozinho que tá do seu lado assim: a tampa da chaleira vai explodir.

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resposta para todas as vezes que você disse: Senhor, é a última vez que eu tento. E quando menos esperou, já estava insistindo de novo, acreditando de novo. Já aconteceu isso?

sendo renovada. Quando, Valesca, quando? Dia após dia, dia após dia, dia após dia. 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

suficiente. Diga, mas é porque Ele te renova. Ele te renova. E quando você pensar que está fraco, o poder dEle se aperfeiçoa na tua fraqueza. Diga ao fraco, eu sou forte.

0: levanta, Deus. Levanta a geração de mulheres.
1: Wagner Sanches.

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1: Chegamos ao final de mais um momento, as mais pedidas, aqui na Web Rádio Worship God. Esperamos que as músicas de hoje tenham tocado profundamente seu coração e fortalecido sua fé. Agradecemos a todos que participaram, enviando suas canções favoritas. Lembre-se, a adoração é um caminho sem fim e sua voz sempre será ouvida aqui conosco. Não deixe de continuar enviando seus pedidos pelo aplicativo, site ou pelo nosso grupo exclusivo de WhatsApp, para que possamos viver juntos mais momentos especiais de louvor e adoração. Até o próximo, as mais pedidas, e que a paz e as bênçãos de Deus estejam sobre sua vida.
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9: Hora certa, Worship God. 23
10: horas e 6 minutos.
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0: 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Hora certa na Worship God.
3: 23:36.
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1: 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Hora certa na Worship God.
2: 6:06.
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1: Hora certa na Worship God.
3: 12:34.
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1 hora e 3 minutos. 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

0: Olá você, fique conectado. Daqui a pouco vou tocar essa sequência linda para você.
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8: Hora certa, Worship God.
9: Uma hora e 34 minutos.
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9: Hora certa. Worship God.
10: Duas horas e dois minutos.
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0: Hora certa, Worship God.
7: 2:34.
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quero chamar aqui para ministrar e adorar comigo uma amiga muito especial, que é como uma filha também, Nívia Soares.

pé no seu lugar nessa hora. Levante as suas mãos ao Senhor, feche os seus olhos. Senhor, o quanto nós somos gratos a Ti, Jesus. O que seria de nós sem o Senhor, oh Deus, sem a Tua mão? Senhor Deus, que é grande, que é poderoso, que é soberano, que é santo, que é lindo, que é maravilhoso. Olhe para Ele nessa noite. E aí onde você está, adore-o, adore-o. Se dê a Ele.

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0: 3:06.
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0: 3 horas e 34 minutos.
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7: Hora certa, Worship God. 4 horas e 4 minutos.
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0: Hora certa, Worship God. 4:37. 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
5: Hora certa. Worship God. 5:03.
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Sabe, talvez essa noite essa canção expresse o desejo no seu coração. Talvez você já esteja quase sem fôlego, quase sem respirar, pelas circunstâncias da vida, clamando: Deus, sopra em mim mais uma vez, Senhor. Eu abandonei o primeiro amor, sopra em mim, Senhor. Como o Senhor fez no vale de ossos secos, e disse ao profeta:

0: Levant your smiles. Just breathe him in right now.
1: Respira nele, deixe que ele respire em você essa noite.
0: Come on.
1: Vamos lá.
0: Take a breath.
1: Dê grande suspiro agora.
0: Oh,

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1: Beija no Senhor.
0: Kiss us, Lord.
1: Oh, nos beija mais essa noite.

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1: Só igreja, vamos cantar. 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

5:41. 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

Garcia. Incendeia, Senhor, esta cidade. Incendeia, Senhor, este estado. Incendeia, Senhor, esta nação. 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Vamos lá, junto.

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dizem vem, o Espírito e a noiva dizem vem. É o momento mais aguardado pela igreja. Só que enquanto ele não vem, nós queremos um verdadeiro avivamento. Eu faço parte dessa geração. Se você faz parte, levante a mão e diga:

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1: Chegamos ao final de mais um momento. As mais pedidas aqui na Web Rádio Worship God. Esperamos que as músicas de hoje tenham tocado profundamente seu coração e fortalecido sua fé. Agradecemos a todos que participaram, enviando suas canções favoritas. Lembre-se, a adoração é um caminho sem fim e sua voz sempre será ouvida aqui conosco. Não deixe de continuar enviando seus pedidos pelo aplicativo, site ou pelo nosso grupo exclusivo de WhatsApp, para que possamos viver juntos mais momentos especiais de louvor e adoração. Até o próximo, as mais pedidas, e que a paz e as bênçãos de Deus estejam sobre sua vida.
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0: 7:03.
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2: Hora certa na Worship God.
4: 7:32.
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Eu sinto a tua presença nesse lugar, Deus. O Senhor não falha. O Senhor não mente. O Senhor não muda.

Aquele que começou a boa obra é fiel. Ele não é homem para que minta. Ele não é filho do homem para que se arrependa.

sentindo a presença de Jesus aqui nesse lugar.

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0: 8 horas e 2 minutos.
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6: Hora certa na Worship God.
7: 8:32.
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Deus me deu muitas canções. E nesse momento eu quero cantar algumas das minhas composições com vocês. Vamos fazer um medley para a glória do Senhor Jesus.

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Bom dia, povo de Deus. A paz do Senhor Jesus esteja com você e com toda a sua família. Quem está falando aqui é seu amigo Kleber Valentim, da cidade de Cachoeiro do Itapemirim, do estado do Espírito Santo. Hoje é quinta-feira, 6 de agosto, e é com muita alegria que estamos aqui começando mais uma edição do programa Despertar com Deus, o seu encontro diário com a Palavra de Deus. E que privilégio Deus nos concede estarmos juntos aqui nesta manhã. Se você acordou hoje, saiba que isso já é um grande milagre. E é uma prova do amor e da misericórdia do Senhor. Eu sempre digo que a palavra de Deus declara em Salmo 118, verso 24: este é o dia que o Senhor fez, regozijemo-nos e alegremo-nos nele. Onde quer que você esteja neste momento, em casa, no trabalho, no carro, ou a caminho dos seus compromissos, abra o seu coração, porque Deus tem uma palavra de esperança, Deus tem uma palavra de fé, uma palavra de renovação para a sua vida. Muito obrigado pela companhia. Obrigado a todos os ouvintes que já estão conectados conosco. Continue enviando a sua mensagem aí, o seu pedido de oração, o seu testemunho. Será uma alegria falar com você durante a nossa programação. E aqui nos ajude, compartilhe esse programa com seus amigos, familiares. Quem sabe a palavra que Deus preparou para você também será a resposta que alguém está esperando nesta manhã. Fique conosco aí até as 11 horas. Teremos aqui momento de oração, louvores. Louvores que edifica a alma e uma mensagem poderosa da palavra de Deus. Ei, está começando o programa Despertar com Deus, o seu encontro diário com a palavra de Deus. Que o Espírito Santo fale profundamente ao seu coração. Seja muito bem-vindo nesta manhã de quinta-feira. Deus abençoe a tua vida.

0: Vamos fazer uma oração nesse momento, pedindo a permissão de Deus aí, para estarmos juntos aí até às 11 da manhã. Amém?
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0: Pai amado, Deus eterno, nesta manhã nós nos aproximamos, ó Pai, da Tua presença, com o coração cheio de gratidão. E antes de qualquer pedido, ó Pai, quero Te agradecer pelo dom da vida, pelo fôlego que o Senhor nos concedeu, por mais um dia que nasce debaixo da Tua graça e da Tua misericórdia. Obrigado, Senhor, por esta quinta-feira. Obrigado porque até aqui o Senhor tem nos sustentado. O Senhor tem nos guardado. O Senhor tem tido cuidado de nós. Se estamos de pé, é porque a Tua mão poderosa nos amparou. E nesse momento, Pai, eu quero consagrar a Ti mais uma edição do programa Despertar com Deus. Que essa programação seja totalmente dirigida pelo Teu Espírito Santo. Que cada louvor, cada palavra, a oração e cada mensagem transmitida alcance vidas e produza frutos para a Tua glória. Pai, visita agora cada ouvinte que está ligado conosco. Tu conheces o coração de cada um. Sabe das suas lutas, sabe das suas dores, sabe das suas lágrimas, sabe também dos seus sonhos. Entra em cada lar, Pai. Visita cada família. Derrama a Tua paz sobre todos. Abençoa, Pai, aquele que está enfermo. Toca com as Tuas mãos de cura sobre o corpo, mente, alma. Para aquele, Pai, que está desanimado, renova as forças. Para aquele que está angustiado, concede paz. Para quem enfrenta dificuldades financeiras, Pai, abre portas de provisão. Para quem está desempregado, prepara uma oportunidade. Para quem está vivendo conflitos familiares, derrama reconciliação e restauração. Pai, guarda os nossos lares. Protege os nossos filhos, os nossos pais e todos aqueles que amamos, Pai. Livra-nos, Pai, de todo acidente, de toda violência, de toda enfermidade, de toda ação do inimigo. Que os Teus anjos acampem ao redor dos que o temem, Pai. Pedimos também, Pai, que a Tua palavra encontre um lugar fértil em cada coração. E que a Tua palavra transforme a nossa maneira de viver. Pai, fortaleça a nossa fé e nos aproxime cada vez mais de Ti, Pai. Eu peço, Pai, neste momento que abençoa cada ouvinte que participa dessa programação. Cada pessoa que envia mensagem, compartilha essa transmissão, intercede por o nosso ministério. Recompensa, Pai, cada gesto de amor e fidelidade. Eu quero entregar esse dia em Tuas mãos. E declaramos que o Senhor está no controle de todas as coisas. Que a Tua vontade seja feita em nossas vidas. E que o nome do Senhor seja glorificado através deste programa. Nós Te louvamos. Nós Te adoramos. Nós confiamos em Ti. Porque sabemos que o Senhor continua realizando milagres. Assim, Pai, nós oramos com fé e gratidão. Em nome do Senhor Jesus. Amém e amém e amém.
2: Glória. Nós somos comuns, imperfeitos, mas Ele nos ama apesar de nós.

Obrigado pela companhia, muito obrigado pela audiência. Que Deus abençoe o seu dia, que Deus abençoe a sua quinta-feira. Sejam abençoados em nome de Jesus. E eu quero aqui agora tocar mais um louvor. E já quero já ministrar a palavra de Deus para o teu coração. Então você que está ligado aí, conectado aí, e mande também a rádio para alguém aí, alguém da família, para o grupo aí de amigos, que você pode ser um canal de bênção na vida de alguém hoje. Quem sabe você é a resposta que alguém está precisando hoje de Deus. Então mande aí para ser abençoado em nome de Jesus. Muito obrigado aí por compartilhar, né, a Worship God, a rádio que leva você a lugares altos. Sou muito grato a Deus, né, pela audiência, sou grato a Deus pelo que Deus tem feito através dessa rádio. Nós ouvimos muitos testemunhos, né, de pessoas que foram abençoadas, pessoas que foram transformadas através da programação desta rádio. Nós louvamos a Deus e pedimos a Deus que venha continuar fazendo os seus projetos, seus planos, né, através desta programação, através desta rádio, né, em nome de Jesus. Amém? Então vamos aí a mais um louvor e após este louvor estaremos aí ministrando a poderosa palavra de Deus. São 9 horas e 23 minutos.

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1: Glória a Deus, queridos. Vamos entrar no momento agora da palavra de Deus. Gostaria que você ficasse aí com seus ouvidos atentos à voz de Deus nesta manhã. Eu tenho certeza que Deus irá falar ao teu coração, porque Ele já está falando ao meu. Eu sou privilegiado, né? Eu ouço primeiro aqui, depois eu transmito para você aí, tá bom? Vamos lá então, queridos. Abra a tua Bíblia se você pode abrir, e se não pode também, ouça com atenção. Isaías 43, verso 13, que diz assim: ainda antes que eu houvesse, dia, eu sou, e ninguém há que possa fazer escapar das minhas mãos. Agindo eu, quem o impedirá? Queridos, nessa manhã Deus colocou uma palavra muito forte em meu coração. Talvez você esteja enfrentando uma luta que parece impossível, uma porta fechada, um diagnóstico difícil, uma crise financeira, ou até mesmo um problema familiar que parece não ter solução. Mas Deus manda dizer para você, através de Isaías 43, 13: agindo eu, quem o impedirá? Essa, queridos, não é uma pergunta porque Deus tem alguma dúvida. É uma declaração de autoridade. É como Deus estivesse dizendo: não existe homem, não existe demônio, não existe enfermidade, não existe crise, não existe circunstância capaz de impedir aquilo que eu decidi fazer. Enquanto os homens encontram limites, Deus encontra oportunidades. Enquanto nós vemos impossibilidades, Deus vê possibilidades. Enquanto nós enxergamos o fim, Deus vê apenas o começo. Olha que tremendo. E hoje Deus quer fortalecer a sua fé. Talvez você tenha ouvido muitas palavras negativas. Talvez já até ouviu alguém dizer que não existe mais solução. Talvez já disseram para você que acabou. Mas existe uma voz maior. É a voz do El Shaddai, o Todo-Poderoso. E Ele declara nesta manhã: quando eu ajo, ninguém pode impedir. Nós vivemos dias, queridos, em que muitas pessoas estão desesperadas. A crise em todos os lugares, famílias sendo destruídas, pessoas vivendo em ansiedade. Muitos até perderam a esperança. Mas Deus, Ele nunca perde o controle. Ele continua sentado no seu trono. Nada acontece sem que Ele saiba. Ei, nada pega Deus de surpresa. Aquilo que surpreende você já era conhecido por Deus. É, aquilo que tirou o seu sono nessa noite não tirou o sono de Deus. Ele continua governando todas as coisas. Você lembra? Quando José foi vendido pelos irmãos, parecia que Deus havia perdido o controle, mas não. Deus estava escrevendo uma história maior. Lembra de Daniel? Quando foi lançado na cova dos leões, parecia o fim. Mas Deus fechou a boca dos leões. Lembra dos três jovens? Quando foram lançados na fornalha, parecia derrota. Mas Deus entrou na fornalha junto com eles. E quando Jesus, Ele foi colocado na cruz, o inferno comemorou. Mas no terceiro dia, a pedra foi removida. Jesus venceu a morte e continua vivo. E eu tenho uma notícia para você nessa manhã. Nosso Deus, Ele nunca chega atrasado. Ele chega na hora certa. E ninguém pode impedir o que Deus determinou. O texto que lemos diz: agindo eu, quem impedirá? Deus, ele não fez uma pergunta assim: será que alguém consegue impedir? Não, ele afirmou: ninguém pode impedir. Se Deus decidiu abrir uma porta, ninguém fecha. Se Deus decidiu levantar você, ninguém derruba. Se Deus decidiu restaurar a sua casa, o inimigo não pode impedir. Se Deus decidiu curar, a enfermidade não prevalece. Se Deus decidiu salvar alguém da sua família, essa pessoa será alcançada. Talvez você esteja lutando há muitos anos. Talvez você já esteja até cansado. Mas Deus está mandando te dizer nesta manhã: continue confiando, porque o agir dele é maior do que qualquer dificuldade. Às vezes parece que Deus está demorando, mas porque Deus, ele não pensa da forma que nós pensamos. Deus não vê da forma que nós vemos. E Deus, ele nunca falha, querido. Às vezes Deus permanece em silêncio, mas continua trabalhando. E enquanto você ora, Deus trabalha. Enquanto você espera, Deus prepara. Enquanto você chora, Deus escreve uma nova história. E nunca confunda o silêncio de Deus com a ausência. Ele está trabalhando mesmo quando você não consegue ver. Uma vez um menino, ele observava uma lagarta dentro de um casulo. Depois de muito tempo, esse menino viu que apareceu uma pequena abertura. Ali a lagarta fazia um enorme esforço para sair. E aquele menino, ele ficou com pena da lagarta. Pegou uma tesoura e abriu o casulo. Aí a lagarta saiu facilmente. Mas aquela lagarta nunca conseguiu voar, porque era justamente aquele esforço que fortalecia suas asas. Aquele menino, ele queria ajudar, a intenção dele foi boa, mas atrapalhou o processo. Ei, assim também acontece conosco. Muitas vezes nós pedimos: Senhor, tira essa luta, Senhor. Mas Deus responde: essa luta está fortalecendo a sua fé. Queridos, há processos que não podem ser pulados, porque Deus está preparando você para algo muito maior. Talvez hoje você esteja aí dentro de um casulo, mas Deus está fortalecendo as suas asas. Ei, não desista. O tempo de voo está chegando. E se pular o processo, de repente você talvez nem consiga voar. Queridos, uma das maiores provas do poder de Deus é que ele é especialista em transformar histórias. O homem, ele olha para o passado, mas Deus olha para o futuro. O homem, ele enxerga as limitações, mas Deus, ele vê o propósito. Quem imaginaria que um menino pastor de ovelhas seria o maior rei de Israel? Mas Deus viu em Davi aquilo que ninguém via. Quem acreditaria que um prisioneiro hebreu governaria o Egito? Mas Deus levantou José no tempo certo. Quem poderia imaginar que um perseguidor da igreja se tornaria um dos maiores pregadores do evangelho? Mas Deus transformou Saulo em Paulo. E é por isso que você não pode desistir da sua vida. É por isso que você não pode desistir da sua família. É por isso que você não pode desistir dos seus sonhos. O mesmo Deus que mudou a história desses homens, ele continua agindo hoje. Talvez as pessoas olhem para você e digam: não tem mais jeito. Mas Deus diz: eu ainda não terminei a obra que eu comecei. A Bíblia declara lá em Filipenses capítulo 1, verso 6: aquele que começou a boa obra em vós há de completá-la até o dia de Cristo Jesus. Eu sei que há momentos em nossas vidas, queridos, que oramos e parece que nada acontece. Os dias passam, os meses passam, e pensamos que Deus se esqueceu de nós. Mas Deus, Ele nunca para de trabalhar. As raízes de uma árvore, ela cresce por muito tempo debaixo da terra, antes que alguém veja os primeiros frutos, não é assim? Assim também é na vida espiritual. Enquanto você ora, Deus trabalha. Enquanto você ora, Deus prepara. Enquanto você espera, Deus organiza os detalhes. Enquanto você confia, Deus move circunstâncias que você nem imagina. Ei, nunca pense que Deus está parado. Ele trabalha até no silêncio. Às vezes o maior milagre acontece onde os nossos olhos não conseguem enxergar. Eu já ouvi uma história de um homem que comprou um bambu chinês para plantar em seu quintal. E todos os dias ele regava a terra. Passou um mês, nada. Passou 6 meses, nada. Passou ano, nada. 2 anos, 3 anos, 4 anos, nada. E muitos olhavam e diziam: você perdeu seu tempo. Mas ele continuou regando. No 5º ano, em poucas semanas, o bambu cresceu mais de 20 metros. Aí vem a pergunta: ele cresceu apenas naquela semana? Não. Durante 5 anos, ele estava criando raízes profundas para suportar a altura que alcançaria. Assim é Deus também. Talvez você pense que nada está acontecendo, mas Deus está fortalecendo as suas raízes, porque a bênção que Ele preparou é grande demais para ser sustentada por uma fé pequena. Hoje Deus, Ele quer renovar a sua esperança. Não olhe para as circunstâncias. Olhe para o Senhor. Não olhe para o tamanho da sua luta. Olhe para o tamanho do seu Deus. A enfermidade, ela não é maior que Deus. A crise financeira não é maior que Deus. O desemprego não é maior que Deus. Os problemas familiares não são maiores que Deus. O mesmo Deus que abriu o Mar Vermelho, Ele continua abrindo caminhos onde parece não haver saída. O mesmo Deus que fez o sol parar nos dias de Josué, Ele continua tendo domínio sobre todas as coisas. O mesmo Deus que ressuscitou Lázaro, Ele continua dando vida aos que parecia morto. Esse versículo que lemos aqui de Isaías 43, ele termina com uma das declarações mais poderosas de toda a Bíblia: agindo eu, quem o impedirá? Que essa frase fique gravada no seu coração. Quando Deus decide agir, nenhuma porta permanece fechada, nenhuma corrente continua prendendo, nenhuma enfermidade tem a palavra final. Nenhum inimigo pode impedir os planos do Senhor. Talvez você tenha chegado a essa programação aqui nessa manhã sem esperança. Mas Deus, Ele manda te dizer: eu continuo no controle da sua vida. Então eu digo para você: continue orando. Continue confiando. Continue adorando. Continue esperando. Porque o Deus que prometeu, Ele é fiel para cumprir. A sua vitória pode estar mais perto do que você imagina. A resposta da sua oração pode estar chegando. Glória a Deus. O milagre pode estar sendo preparado nesse exato momento que você está ouvindo esta palavra. Ei, então levante a sua cabeça, fortaleça o seu coração, declare pela fé nesta manhã: eu não vou desistir, porque quando Deus age, ninguém pode impedir. Que Deus abençoe a sua vida, que Deus fortaleça a sua fé. Faça dessa palavra um marco de esperança para você, para toda a sua família. Que Deus, Ele continue agindo, e não há nada que possa fazer escapar das mãos poderosas dEle. Deus abençoe a tua vida. Que essa palavra venha falar profundamente no seu coração. Não esqueça, Deus está no controle. Não desista. Não desista, porque agindo Ele, quem impedirá? Ninguém pode impedir o agir de Deus. Não importa o que aqueles que estão ao seu redor estão falando, estão dizendo. Não importa o que já falaram. A última palavra, ela vem do Senhor. A última palavra, ela vem de Deus. Não dê ouvido a vozes que não querem a sua vitória. Porque operando Deus, quem impedirá? A palavra de Deus, ela é suficiente. Não importa o que já sopraram aos seus ouvidos. Deus, Ele é poderoso. E Ele está agindo. Ainda quero orar com você nesta manhã e abençoar a tua vida.

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1: Pai poderoso, Pai amado, nós nos colocamos, ó Pai, diante da tua presença com o coração cheio de fé. Porque a tua palavra declarou nesta manhã: agindo eu, quem impedirá? E nós cremos, ó Pai, que não há poder na terra, nem no céu, nem debaixo da terra que possa impedir o agir das tuas mãos. Pai, nós entregamos diante de ti todas as nossas lutas, as nossas preocupações, os nossos desafios, ó Pai. E eu sei, ó Pai, que tu conheces cada ouvinte, ó Pai, desse programa. Conheces as lágrimas que ninguém vê, as orações feitas em silêncios, as batalhas travadas no íntimo do coração. Pai, eu sei que neste momento tem pessoas me ouvindo que estão desanimadas, pensando em desistir. E eu peço, Pai, renova as suas forças. Levanta quem está caído, Pai. Fortaleça quem está fraco. Enche de esperança aquele que já não consegue enxergar mais uma saída. Pai, se existe alguma porta fechada, nós cremos que o Senhor é poderoso para abri-la. Se há enfermidade, ó Pai, manifesta o teu poder de cura. Se existe, ó Pai, famílias divididas, derrama reconciliação e restauração. Se há alguém, ó Pai, enfrentando dificuldade financeira, abre portas de emprego, ó Pai. E eu quero declarar, ó Pai, em nome do Senhor Jesus, que todo medo, toda ansiedade, toda tristeza, toda obra do inimigo seja desfeito pelo teu poder, Pai. Que toda corrente seja quebrada, que toda barreira seja removida, que toda fortaleza caia por terra diante da autoridade do nome do Senhor. Pai, ensina-nos a confiar, ó Pai, no teu tempo. Mesmo quando não enxergamos o teu agir, ajuda-nos, Pai, a permanecer firmes, sabendo que o Senhor nunca deixa de trabalhar. Dá-nos paciência para esperar, coragem para continuar, fé para acreditar que as tuas promessas, Pai, se cumprirão. E eu te peço, Pai, neste momento, que abençoa cada lar representado nesta programação. Guarda os casamentos, protege os filhos, fortalece os idosos, consola os que estão enlutados, visita aqueles que estão nos hospitais ou em tratamento, e que a tua presença invada cada casa e traga paz, alegria, esperança. E nós declaramos, ó Pai, que a última palavra sobre a nossa vida pertence ao Senhor. Não será a enfermidade, não será a crise, não será o medo, nem o inimigo, ó Pai, que determinarão o nosso futuro. Quem determina a nossa história é o Senhor. E o Senhor falou para no nosso coração nesta manhã: agindo eu, quem impedirá? E é por isso, ó Pai, que nós descansamos em ti. Entregamos o nosso presente e o nosso futuro em tuas mãos. Certo que o Senhor está no controle de todas as coisas. Receba, ó Pai, a nossa gratidão. Receba o nosso louvor. Receba a nossa adoração. E que o teu nome seja glorificado em nossas vidas, ó Pai. Hoje e sempre. Nós oramos com fé, em nome do Senhor Jesus. Amém, e amém, e amém.
2: O nosso Deus, Salmo 23 diz: o Senhor é meu pastor. E nada me faltará. Meus irmãos, você acha que minha vida está perfeita? Mas eu tenho um Deus. Você tem um Deus que não deixa faltar nada. Será que você pode falar para a sua carne terrível, lembrar a tua alma dizendo: eu não tenho falta de nada? Fala aí, Davi falou com a alma, a gente também vai falar: eu não tenho falta de nada. Tudo que eu preciso, ele tem. Tudo que a minha família precisa, tudo o que eu preciso. Talvez Ele não dê aquilo que eu quero, mas Ele me dá aquilo que eu preciso. Tudo aquilo que nós precisamos, Ele tem. Eu quero ouvir você mais uma vez dizendo: em Deus eu não tenho falta de nada. Deixa eu dizer para você, o diabo é mentiroso.

falta, não tenho nada. Porque em Jesus eu tenho tudo o que eu preciso. E vocês me ajudem, louvando ao Senhor com essa canção, que tem sido a minha oração todos os dias.

como se você estivesse pedindo socorro, mas declarando que Ele é, porque a fé é isso, não é pela vista.

0: nessa noite que estão dizendo bem baixinho: Senhor, hoje eu vim entregar até o que eu nem tenho. Eu estou com tantas dificuldades, eu estou com tantas preocupações, mas eu vou naquele culto. Eu vou entregar o que eu acho que eu nem tenho. E o Senhor manda dizer a você no meio da multidão: eu estou contigo, em breve você me verá. Em breve ainda, Deus diz, essa semana você terá recursos. Ainda esta semana você me verá no meio dessa tempestade. Deus diz, eu sou Deus de calmaria, mas eu também sou Deus de tempestade. Em meio desse fuzuê todo aí, o Senhor diz: eu estou andando. Ainda essa semana vocês contarão alguns testemunhos, porque o cenário não vai mudar, mas o Senhor vai vir sobre as águas. Ele vai colocar as coisas no lugar. Vão te perguntar: e aí, melhorou? Aí você vai dizer: as coisas não, mas o Senhor chegou. Ele veio na contramão de tudo. O Senhor está vindo.
1: Ei.
0: Em direção de casas aqui, de famílias aqui. O Senhor diz: a tua entrega, até daquilo que você achou que não era nada, o Senhor diz: eu estou recebendo como um cheiro de incenso suave. Estou, Deus diz, eu estou me agradando. Entregue, entregue, porque está sendo derramado.

0: Você nem esperava receber algo. Você só vem entregar. Mas Deus, Ele é maravilhoso. Eu estou. Essa é a mensagem para o teu coração. Pode chegar no mar e testemunhar, porque vocês verão. Vocês verão. Sobrenatural acontecer. Será que você pode aplaudir ao nome desse Jesus?
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ao recebê-lo, os quatro seres viventes e os 24 anciãos prostraram-se diante do Cordeiro. Cada um deles tinha uma harpa e taças de ouro cheias de incenso, que são as orações dos santos. E eles cantavam um cântico novo.

tribo, língua, povo e nação. Tu os constituíste reino e sacerdote para o nosso Deus, e eles reinarão sobre a terra. 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
1: Que louvor abençoado, meus queridos. Canção abençoada na voz de Carol Braga. Digno de tudo. E esse louvor, ele nos conduz a uma verdade que nunca podemos esquecer. Jesus, ele é digno de toda honra, toda glória, todo louvor e toda adoração. E muitas vezes nós chegamos à presença de Deus preocupados apenas com aquilo que precisamos receber. Mas esse louvor nos lembra que antes de pedir qualquer coisa, nós devemos reconhecer quem Deus é. Ele é santo, soberano, fiel, poderoso, digno de tudo. E Ele é digno de tudo que somos, de tudo que temos. Quando entendemos que Cristo é digno de toda a nossa adoração, nós aprendemos a louvá-lo. Não apenas nos dias de vitória, mas também nos momentos de luta. A nossa adoração não depende das circunstâncias, ela depende de quem Deus é. Que nessa manhã você possa entregar ao Senhor o seu coração, a sua vida, a sua família, os seus sonhos. E que a sua maior alegria seja viver para glorificar o nome de Jesus. Lembre-se, o Deus que é digno de toda adoração também é o Deus que cuida de você. É o Deus que sustenta a sua caminhada. E jamais abandona aqueles que confiam nele. Que você venha lembrar disso nesta manhã. E que o nome do Senhor seja exaltado hoje e para sempre.

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1: É isso aí, queridos. Eu quero mandar aquele abraço especial nesta manhã de quinta-feira para o meu papai. Meu papai que está lá de Iguaçuí, lá, né, sempre acompanhando a programação e glorificando a Deus. Tenho certeza, intercedendo por minha vida aqui. Meu papai, eu te amo, tá bom? Um dia abençoado pelo Deus Todo-Poderoso aí, em nome de Jesus. Um abraço aí também para meu irmão Josué, né, para nossa irmã Tiana, que está aí também, né, cuidando aí dos afazeres aí. Que Deus abençoe a tua vida, em nome de Jesus. Amém? Muito obrigado pela audiência, pela companhia. Quero mandar um abraço aqui também especial para nossa irmã Jocely, né? Irmã Jocely, nosso irmão Gladstone, toda a família aí que estão lá de Pacotuba também, ouvindo aí a nossa programação. Que Deus abençoe o seu dia aí. Daqui a pouquinho estaremos juntos ali no nosso culto de adoração a Deus. Culto da família, às 19h30, adorando o nome do Senhor. Tenho certeza que Deus tem mais palavra para o nosso coração. Amém? Deus abençoe em nome de Jesus. Quero mandar um abraço também para a missionária Patrícia, lá de Santa Angélica. Ela também está ligadinha aí, ela, o seu esposo, acompanhando aí a nossa programação. Deus abençoe a missionária Patrícia. Manda um abraço aí para a mamãe aí, né, missionária Marinha, e todos aí, né, de Santa Angélica. Receba o meu abraço aí, em nome de Jesus. Quero mandar um abraço especial também para todos aí que nos ouvem, manda mensagem. Às vezes eu não consigo nem falar de todos aqui, mas Deus abençoe a tua vida. Muito obrigado aí por estar sempre ligado conosco aí. Amém? Quero mandar um abraço aqui também para a nossa irmã Vilma Moraes, lá do estado do Ceará, que está sempre também conectada conosco aí. Deus abençoe, irmã Vilma. Um forte abraço aí. Dá aquele glória a Deus aí, abençoado aí. Aleluias. Manda um abraço também para nosso irmão Roberto Carlos, lá do Rio de Janeiro, que também já está ligado aí também na programação. Também manda um abraço também aqui para... deixa eu me achar aqui. Para o nosso irmão Felipe Abreu, que também está ligadinho aí. Deus abençoe, meu querido. Um forte abraço para o amado e toda a sua família, em nome de Jesus. Amém? Deus abençoe a todos. Vamos continuar então adorando o nome do Senhor. Já são 10 horas e 20 minutos. As horas passam muito rápido, né? Então vamos adorar e exaltar o nome do Senhor nesta manhã.

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1: É isso aí, queridos. E hoje nós temos o culto da família, a partir das 19h30. Você é meu convidado para estar ali adorando o nome do Senhor junto comigo. Com certeza eu tenho uma palavra poderosa para o teu coração.

0: bom? E quero aqui fazer um pedido muito especial a você. Se essa programação tem abençoado a sua vida, seja um instrumento de Deus para alcançar outras pessoas também. Compartilhe agora mesmo aí o link da nossa rádio com seus familiares, amigos, vizinhos, grupos do WhatsApp. É, porque às vezes, querido, um simples compartilhamento pode levar uma palavra de esperança a alguém que está desanimado, alguém que está aflito, ou precisando ouvir a voz de Deus. E você pode ser o missionário, você pode ser o canal que o Senhor usará para transformar uma vida. É. Vamos juntos aí anunciar o Evangelho, compartilhe o link da rádio, convide mais pessoas para estarem conosco no programa Despertar com Deus. É, seja um evangelizador também, evangeliza, permita que a palavra de Deus alcance ainda mais corações. Tá bom? Eu conto com você, hein? Que Deus abençoe você por fazer parte desta missão. Então, todos os dias, das 9 às 11, nós estamos aqui com o programa Despertar com Deus, com uma palavra diária da parte do nosso Deus. Amém? Que Deus abençoe a tua vida. Ore por nós, ore pelo nosso ministério, ore por esta rádio, que Deus já tem feito grandes coisas e tem certeza que fará muito mais. Amém? Então nos ajude aí também compartilhando, mandando para outros aí, que você pode ser um missionário que Deus irá usar, ou uma resposta que alguém está precisando, necessitando da parte de Deus. Ao compartilhar esta rádio, você estará compartilhando aí a palavra de Deus, tá bom? Então vamos adorar o nome do Senhor, que já são 10 horas e 29 minutos. Vamos ouvir agora Samuel Mariano com Rebeca Mariano.
1: Com vocês, Rebeca Mariano.

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2: É isso aí, queridos. Aqui Deus tem feito um milagre na sua vida. Você recebeu uma bênção, uma cura. Uma porta se abriu. Uma resposta de oração. Nós queremos ouvir o teu testemunho, tá bom? Entre em contato conosco, compartilhe aquilo que Deus realizou na sua vida. O seu testemunho pode fortalecer a fé de muitas pessoas que estão nos ouvindo neste momento. A palavra de Deus, ela nos ensina que vencemos pelo sangue do Cordeiro e pela palavra do nosso testemunho. Por isso, não deixe de contar o que o Senhor fez por você. Envie sua mensagem aí, será uma grande alegria ler o seu testemunho durante a nossa programação aqui e glorificar o nome de Jesus junto com você, tá bom? Eu estou esperando aí o seu contato, compartilhe o seu testemunho, porque aquilo que Deus fez na sua vida pode inspirar, renovar a esperança de muitas outras pessoas, tá bom? Então entre em contato conosco, né, e conte aquilo que Deus fez na sua vida, né, e com certeza outras vidas também serão impactadas aí pelo poder de Deus, né, em nome de Jesus, tá bom? Então aguarda aí a sua mensagem, espera a sua mensagem aí, contando o seu testemunho, aquilo que Deus tem feito na sua vida, né, aquilo que Deus tem realizado, né? Então mande para nós e será um prazer aqui ler a sua mensagem e com certeza outras vidas serão abençoadas também através do seu testemunho, tá bom? Vamos lá, já são 10 horas e 40 minutos, vamos adorar o nome do Senhor.

0: Glória a Deus, aleluia. Queridos, estamos chegando aí ao término da nossa programação. Que pena, né? Que pena. A hora passa rápido demais. Mas eu quero dizer para você nessa manhã, o Deus que começou a boa obra em sua vida, Ele é fiel para concluí-la, tá bom? E nosso Deus, Ele é poderoso, então não pare de orar. O céu, Ele trabalha enquanto você persevera. E pode ter certeza, a última palavra sobre a sua vida pertence a Deus, tá bom? A promessa, ela pode demorar, mas Deus nunca chega atrasado. E o milagre, ele começa onde termina a força humana, tá bom? E essas são as palavras que eu deixo para você nesta manhã. Quem coloca Deus em primeiro lugar nunca anda sem direção. Deus, ele não consulta as circunstâncias para realizar milagres. E toda prova tem um propósito, e todo propósito, ele produz crescimento. Então não olhe para o tamanho do problema, olhe para a grandeza do seu Deus. Tá bom? Porque a esperança em Cristo, ela nunca decepciona. Onde Deus coloca a mão, o impossível se torna testemunho. A sua história ainda está sendo escrita pelo autor da vida. Glória a Deus. E lembre-se todos os dias, se Deus é por você, ninguém será contra você. Tá bom? Que Deus abençoe a tua quinta-feira. E fica aí mais uma vez o meu convite. Hoje temos o culto da família, né? Ali na nossa congregação, no bairro Jardim Tapemirim, rua Erenito Rezende, número 14, aqui na cidade de Cachoeiro, Tapemirim. E você que mora aqui em Cachoeiro, na Redondeza, você está convidado aí a participar conosco do nosso culto, e com certeza Deus tem uma palavra poderosa para o teu coração. E eu quero aqui agradecer de todo o meu coração pela sua companhia nesta manhã, tá bom? Obrigado por cada mensagem que foi enviada, por cada pedido de oração, né? E muito obrigado pelo carinho de todos vocês. Que Deus abençoe ricamente a sua vida, a sua casa, toda a sua família. E quero dizer para você, se essa programação tem sido bênção para você, continue aí compartilhando o link da nossa rádio, convidando outras pessoas para ouvirem também a palavra de Deus, que juntos nós podemos levar esperança e fé a muitos corações, tá bom? Então conto com você, tá bom? Vamos encerrar essa programação aqui falando com Deus, né? Agradecendo a Deus nesta manhã, porque a Ele toda honra, toda glória e todo louvor. Aleluias.
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0: Pai amado e poderoso, muito obrigado, Pai, por esta manhã maravilhosa na tua presença. Eu quero agradecer ao Senhor por cada ouvinte que esteve conosco e por tudo que o Senhor realizou aqui, ó Pai, através dessa programação. Entregamos em tuas mãos, ó Pai, o restante desse dia. Guarda-nos, protege-nos de todo mal, fortaleça a nossa fé e derrama tua paz sobre cada família neste momento. E que a tua graça nos acompanhe em todos os nossos caminhos. Em nome de Jesus. Amém e amém. Amém, queridos. Que a paz do Senhor Jesus permaneça com vocês. Se Deus permitir, amanhã estaremos de volta no mesmo horário, das 9 às 11, com mais uma edição do programa Despertar com Deus. O seu encontro diário com a palavra de Deus. Tenha aí um dia abençoado, fique na paz do Senhor e até amanhã, se Deus quiser e permitir. Fui!

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4: Hora certa na Worship God.
5: 11 horas.
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0: Hora certa na Worship God.
6: 11:35.
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suas mãos e contemple, contemple, contemple. Ergue as suas mãos e deixe o Espírito Santo.

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poder de batizar com fogo. E se você deseja ser batizado com esse Espírito, saiba que Ele também é interessado em lhe batizar com fogo, inflamar você, fazer uma tocha viva nas mãos dEle.

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1: Chegamos ao final de mais um momento, as mais pedidas, aqui na Web Rádio Worship God. Esperamos que as músicas de hoje tenham tocado profundamente seu coração e fortalecido sua fé. Agradecemos a todos que participaram, enviando suas canções favoritas. Lembre-se, a adoração é um caminho sem fim e sua voz sempre será ouvida aqui conosco. Não deixe de continuar enviando seus pedidos pelo aplicativo, site ou pelo nosso grupo exclusivo de WhatsApp, para que possamos viver juntos mais momentos especiais de louvor e adoração. Até o próximo, as mais pedidas, e que a paz e as bênçãos de Deus estejam sobre sua vida.
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6: Hora certa na Worship God.
7: 13 horas e 6 minutos.
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1: Eu quero chamar aqui para ministrar e adorar comigo uma amiga muito especial, que é como uma filha também, Nívia Soares.

poder ficar de pé no seu lugar nessa hora. Levante as suas mãos ao Senhor, feche os seus olhos. Senhor, o quanto nós somos gratos a Ti, Jesus. O que seria de nós sem o Senhor, oh Deus, sem a Tua mão? Sem o Deus que é grande, que é poderoso, que é soberano, que é santo, que é lindo, que é maravilhoso. Olhe para Ele nessa noite. Aí onde você está, adore-o, adore-o. Se dê a Ele. Se dê a Ele nessa noite.

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0: 13:32.
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3: Hora certa, Worship God. 14
4: horas e 4 minutos.
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1: E esse louvor, ele nasceu de um ataque de inferno que falou assim: você não vai viver mais. Acabou. Você esperou, mas você não vai viver. E eu abri a palavra de Deus. E ela me falou: clama, clama. Buscai, buscai e achareis. Batei, batei, abrir-se-vos-á. Pedi, pedi e dar-se-vos-á. Não é para saber se dá ou não dá, é para pedir. Deus vai mostrar que Ele está trabalhando. Então levanta a mão comigo e fala assim:

0: uma vez.
1: Eu vou

para ser surpreendido.

coração.

0: para viver milagre.
1: Aleluia.
0: E milagre é o que mais nós temos na nossa vida.
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sabe, talvez essa noite essa canção expresse o desejo no seu coração. Talvez você já esteja quase sem fôlego, quase sem respirar pelas circunstâncias da vida, clamando: Deus, sopra em mim mais uma vez, Senhor. Eu abandonei o primeiro amor. Sopra em mim, Senhor. 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

0: 14 horas e 35 minutos.
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cântico dentro do seu coração. Existe uma canção que o Espírito Santo quer cantar a

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6: Hora certa na Worship God.
7: 15 horas e 3 minutos.
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Olá você. Fique conectado. Daqui a pouco vou tocar essa sequência linda para você.

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0: 15h33.
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0: 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Logo após o intervalo, volto com essas e muito mais, não saia daí!
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0: 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Hora certa na Worship God.
2: 16 horas e 5 minutos.
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sabe, talvez essa noite essa canção expresse o desejo no seu coração. Talvez você já esteja quase sem fôlego, quase sem respirar pelas circunstâncias da vida.

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0: 16 horas e 32 minutos.
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poder de batizar com fogo. E se você deseja ser batizado com esse Espírito, saiba que Ele também é interessado em lhe batizar com fogo, inflamar você, fazer uma tocha viva nas mãos dEle. Então se arde esse desejo no teu coração, aonde você estiver agora,

da semana. No primeiro dia da semana, de manhã bem cedo, as mulheres levaram ao sepulcro as especiarias aromáticas que haviam preparado. Encontraram removida a pedra do sepulcro. Mas quando entraram, não encontraram o corpo do Senhor Jesus. Ficaram perplexas, sem saber o que fazer. De repente, dois homens com roupas que brilhavam como a luz do sol colocaram-se ao lado delas. Amedrontadas, as mulheres baixaram o rosto para o chão e os homens lhe disseram: por que vocês estão procurando entre os mortos aquele que vive? Por que vocês estão procurando?

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1: Quem acredita que o processo não mata aí, levanta a mão. Tudo tem propósito de Deus. Talvez isso que você esteja passando seja difícil, mas Deus tem um propósito nisso.

0: Você nunca esteve sozinho.
1: Com vocês, Maria Marçal.

0: vai romper, abre a boca e adora o Senhor.
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1: Hora certa, Worship God.
5: 18 horas e 4 minutos.
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2: Hora certa na Worship God.
3: 18 horas e 35 minutos.
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0: sabe?
1: Aleluia! Deus tem para cada manhã um cântico novo para tua vida.
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6: Hora certa na Worship God.
7: 19 horas e 3 minutos.
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10: Hora certa, Worship God. 19
11: horas e 32 minutos.
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3: 20 horas e 5 minutos.
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4: Cristo voltará.

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13: 20 horas e 33 minutos.
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